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2: Olá, bem-vindos a mais um bloco informativo de fim de semana. A Câmara Municipal de Estarreja e a Associação EPIS, Empresários para a Inclusão Social, renovaram o protocolo de colaboração para dar continuidade ao programa Mediadores para o Sucesso Escolar nos anos letivos 2025-2026, 2026-2027 e 2027-2028. Este programa, que visa combater o insucesso e o abandono escolar, promovendo a inclusão social de jovens em risco, com a atribuição de um subsídio anual de mais de 3.100 euros, atua nos segundos e terceiros ciclos de escolaridade, utilizando uma abordagem de mediação de 360, que envolve alunos, famílias, professores e comunidade. A metodologia centra-se no desenvolvimento de competências não cognitivas, como autonomia, autoestima e motivação, essenciais para o sucesso escolar e pessoal dos jovens. Além da mediação, o programa destaca-se também pela atribuição de bolsas sociais EPIS, destinadas a apoiar alunos carenciados no ensino secundário e universitário. Em 2024, foram atribuídas 227 bolsas num investimento social superior a 544 mil euros. A empresa CIRS, sediada em Estarreja, foi uma das 42 parceiras, destinando 5 bolsas a alunos que estudem ou residam no concelho e que tenham concluído com sucesso o 9º ano de escolaridade. De relembrar que esta colaboração nasceu no ano letivo 2012-2013, em parceria com a Câmara Municipal e com os agrupamentos de escolas de Estarreja e de Pardelhó. O programa da EPIS resulta de uma rede de empresas e empresários que, de forma colaborativa, procuram contribuir para a redução do insucesso e do abandono escolar, bem como para a promoção da inclusão social em Portugal. Criado em 2006, o EPIS atua sobretudo na área da educação, apoiando alunos em risco através de mediadores e programas personalizados, fomentando competências socioemocionais e criando oportunidades de desenvolvimento pessoal e profissional. O objetivo central é mobilizar recursos e conhecimento do setor empresarial em prol da coesão social, reforçando a ligação entre escola, família, comunidade e mercado de trabalho. No próximo dia 2 de junho, pelas 11 horas, a Comur, Museu Municipal, recebe a inauguração da exposição fotográfica H2O, uma fórmula diferentes olhares. Esta exposição reúne os trabalhos desenvolvidos no âmbito do concurso escolar com o mesmo nome, dando voz à criatividade e à sensibilidade de alunos do 7º ao 12º ano, bem como de pessoal docente e não docente do agrupamento de escolas. Através da fotografia, os participantes exploraram diferentes formas de observar, interpretar e representar a água no cotidiano e no mundo que os rodeia. H2O, uma fórmula diferentes olhares, convida a comunidade a descobrir perspectivas únicas sobre um elemento essencial à vida, através de imagens que refletem consciência, a expressão artística e diversidade de olhares. Poderá visitar a exposição até ao dia 31 de julho. A entrada é livre. O projeto Legiox, um jogo de estimulação cognitiva criado para apoiar o desenvolvimento de competências mentais, venceu o concurso de ideias Faz o Teu Futuro, integrado na Academia Empreende Mais. A final do concurso decorreu a 26 de maio no Cineteatro Alba, reunindo 8 projetos finalistas apresentados por alunos do ensino secundário e profissional. A ideia vencedora foi desenvolvida por Henrique Marcos, Ricardo Perdigão e Guilherme Matos, da Escola Secundária de Albergaria Velha, com orientação da professora Ana Maria Esteves. O segundo lugar foi atribuído ao projeto EcoTritur, um equipamento destinado à trituração de plásticos para facilitar a reciclagem e reutilização de resíduos. Já o terceiro prémio distinguiu o L&L Hub Criativo, um espaço colaborativo e multidisciplinar dedicado às áreas artísticas e culturais. Os vencedores receberam vouchers para utilizar no comércio local, nos valores de 150, 100 e 50 euros, respectivamente. Durante a cerimónia, o município destacou a importância do concurso na promoção da criatividade, inovação e espírito empreendedor entre os jovens. A sessão contou ainda com momentos culturais protagonizados por alunos das escolas do concelho. A Academia Empreende Mais, atualmente na sua 12ª edição, é promovida pelo município de Albergaria Velha, em parceria com estabelecimentos de ensino locais, e foi reconhecida pelo Programa Europeu Urbact como uma boa prática de desenvolvimento local e inovação. Terminamos assim este bloco informativo. Eu regresso mais logo. Fique connosco. Até já.
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4: Olá, estamos de regresso a mais um bloco informativo. O município de Estarreja, em parceria com a SEMA, Associação Empresarial, promove uma campanha de decoração de montras do comércio tradicional no âmbito das festas de Santo António de Estarreja 2026. A iniciativa prevê a oferta de um manjerico aos comerciantes aderentes, desafiando os estabelecimentos do concelho a decorarem as suas montras e espaços comerciais, contribuindo para reforçar o ambiente festivo nas ruas da cidade. Associada ao manjerico, será disponibilizada a bandeirola oficial das festas, na qual cada comerciante poderá inscrever uma quadra popular original, dando espaço à criatividade, à tradição e à identidade local. Sob o mote "O comércio tradicional veste-se de Santo António", esta campanha pretende envolver o comércio local na celebração das festas do concelho, valorizando a participação comunitária e promovendo a dinamização do centro urbano e dos estabelecimentos comerciais. A oferta do manjerico está sujeita à inscrição obrigatória mediante envio de manifestação de interesse para o endereço de e-mail turismo@cm-estarreja.pt. A campanha de oferta é válida até o dia 8 de junho e limitada ao stock existente. O Eco Aventura Ação pelo Ambiente regressa a Aveiro entre 1 e 7 de junho com um programa gratuito dedicado à educação ambiental, ciência, cultura e contacto com a natureza, assinalando o Dia Mundial do Ambiente. Promovido pela Câmara Municipal de Aveiro, o evento decorre em vários espaços do concelho, com destaque para o Parque da Cidade e para a Reserva Natural das Dunas de São Jacinto, reunindo atividades para famílias e comunidade em geral. A programação inclui oficinas criativas, espetáculos itinerantes, horas de conto, observação da natureza, atividades científicas e ações de sensibilização ambiental. Um dos momentos altos acontece a 5 de junho, com a libertação de uma ave recuperada em colaboração com o Servas. A iniciativa termina a 7 de junho, reforçando a aposta do município de Aveiro na educação ambiental e na promoção de hábitos mais sustentáveis. As inscrições para a 17ª edição da Travessia da Ria a Nado e 12º Aquátulo já estão abertas. Esta é já uma iniciativa emblemática do município de Ilhavo, que alia a prática desportiva à valorização do potencial natural e turístico da Ria de Aveiro. A prova realiza-se no próximo dia 28 de junho, domingo, e prevê a participação de 200 atletas, 100 para a travessia a nado da Ria e 100 para o aquátulo. A travessia da Ria a nado é uma prova de natação de águas abertas, com uma extensão aproximada de 750 metros em linha reta, ligando as margens da Gafanha da Encarnação e da Costa Nova do Prado. No aquátulo, para além além de cumprirem esta mesma distância a nado, os participantes têm ainda um percurso de 800 metros para correr. Para ambas as provas, a concentração dos participantes decorrerá entre as 14 e as 14h50 no Largo da Bruxa, na Gafanha da Encarnação. A primeira partida será dada às 15h20 e minutos depois será dada a segunda. As inscrições são gratuitas e decorrem até ao dia 12 de junho ou até ser atingido o limite de vagas disponíveis e devem ser efetuadas através da plataforma LEP To Go. A travessia da Ria a nado e o aquátulo integram a programação da Semana Jovem, reforçando os laços entre o desporto, a natureza e a comunidade. Terminamos assim este bloco informativo. Eu regresso mais logo. Fique desse lado. Até já.
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6: Olá, bem-vindos a mais um bloco informativo de fim de semana. A Câmara Municipal de Estarraja e a Associação EPIS, Empresários para a Inclusão Social, renovaram o protocolo de colaboração para dar continuidade ao programa Mediadores para o Sucesso Escolar nos anos letivos 2025-2026, 2026-2027 e 2027-2028. Este programa, que visa combater o insucesso e o abandono escolar, promovendo a inclusão social de jovens em risco, com a atribuição de um subsídio anual de mais de 3.100 euros, atua nos segundos e terceiros ciclos de escolaridade, utilizando uma abordagem de mediação de 360, que envolve alunos, famílias, professores e comunidade. A metodologia centra-se no desenvolvimento de competências não cognitivas, como autonomia, autoestima e motivação, essenciais para o sucesso escolar e pessoal dos jovens. Além da mediação, o programa destaca-se também pela atribuição de bolsas sociais EPIS, destinadas a apoiar alunos carenciados no ensino secundário e universitário. Em 2024, foram atribuídas 227 bolsas num investimento social superior a 544 mil euros. A empresa CIRS, sediada em Estarraja, foi uma das 42 parceiras, destinando 5 bolsas a alunos que estudem ou residam no concelho e que tenham concluído com sucesso o 9º ano de escolaridade. De relembrar que esta colaboração nasceu no ano letivo 2012-2013, em parceria com a Câmara Municipal e com os agrupamentos de escolas de Estarraja e de Pardilhó. O programa da EPIS resulta de uma rede de empresas e empresários que, de forma colaborativa, procuram contribuir para a redução do insucesso e do abandono escolar, bem como para a promoção da inclusão social em Portugal. Criado em 2006, o EPIS atua sobretudo na área da educação, apoiando alunos em risco através de mediadores e programas personalizados, fomentando competências socioemocionais e criando oportunidades de desenvolvimento pessoal e profissional. O objetivo central é mobilizar recursos e conhecimento do setor empresarial em prol da coesão social, reforçando a ligação entre escola, família, comunidade e mercado de trabalho. No próximo dia 2 de junho, pelas 11 horas, a Comur Museu Municipal recebe a inauguração da exposição fotográfica H2O, uma fórmula diferentes olhares. Esta exposição reúne os trabalhos desenvolvidos no âmbito do concurso escolar com o mesmo nome, dando voz à criatividade e à sensibilidade de alunos do 7º ao 12º ano, bem como de pessoal docente e não docente do agrupamento de escolas. Através da fotografia, os participantes exploraram diferentes formas de observar, interpretar e representar a água no cotidiano e no mundo que os rodeia. H2O, uma fórmula diferentes olhares, convida a comunidade a descobrir perspectivas únicas sobre um elemento essencial à vida, através de imagens que refletem consciência, a expressão artística e diversidade de olhares. Poderá visitar a exposição até ao dia 31 de julho. A entrada é livre. O projeto Legiox, um jogo de estimulação cognitiva criado para apoiar o desenvolvimento de competências mentais, venceu o concurso de ideias Faz o Teu Futuro, integrado na Academia Empreende Mais. A final do concurso decorreu a 26 de maio no Cineteatro Alba, reunindo 8 projetos finalistas apresentados por alunos do ensino secundário e profissional. A ideia vencedora foi desenvolvida por Henrique Marcos, Ricardo Perdigão e Guilherme Matos, da Escola Secundária de Albergaria Velha, com orientação da professora Ana Maria Esteves. O segundo lugar foi atribuído ao projeto EcoTritur, um equipamento destinado à trituração de plásticos para facilitar a reciclagem e reutilização de resíduos. Já o terceiro prémio distinguiu o L&L Hub Criativo, um espaço colaborativo e multidisciplinar dedicado às áreas artísticas e culturais. Os vencedores receberam vouchers para utilizar no comércio local, nos valores de 150, 100 e 50 euros, respectivamente. Durante a cerimónia, o município destacou a importância do concurso na promoção da criatividade, inovação e espírito empreendedor entre os jovens. A sessão contou ainda com momentos culturais protagonizados por alunos das escolas do concelho. A Academia Empreende Mais, atualmente na sua 12ª edição, é promovida pelo município de Albergaria Velha em parceria com estabelecimentos de ensino locais e foi reconhecida pelo Programa Europeu Urbact como uma boa prática de desenvolvimento local e inovação. Terminamos assim este bloco informativo. Eu regresso mais logo. Fique connosco. Até já.
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Os cinco sentidos da música. Mais vale morrer feliz aos 30 que infeliz aos 90, disse David Santos, criador de Noiserve. David deixou para trás a engenharia eletrotécnica para criar música com tudo o que emite som, fazendo crescer o seu sonho. No programa de hoje vamos saborear o seu trabalho porque Noiserve está de volta com um novo tema. Para já, This is maybe the place where trains are going to sleep at night, de 2013. Apresento-vos Noiserve.

Foram muitos os concertos em que participou sem ganhar, mas em 2008 estava a sair o seu primeiro álbum, 100 Miles from Thug Tellsness, Consolation Prize. Oh.

O sonho do David, Noiserve, começa a ganhar forma, solidifica-se e tudo isto com um rol de melodias e belezas deliciosas. Melody Pops, inspirada nos chupa-chupas antigos. Qualquer coisa serve de inspiração para David fazer música. Oh.

Noiserve toca tudo sozinho, mesmo ao vivo, com a ajuda de uma loop station controlada com os pés, permitindo sobrepor os vários sons dos vários instrumentos. Noiserve também tem a característica de utilizar teclados simples, muitos deles comprados no eBay, brinquedos e vários objetos, como por exemplo uma máquina fotográfica, já a seguir em Bullet Sound Parade.

Bom Tempi é uma das marcas dos seus teclados e Bom Tempi é também o nome da faixa que encerra o seu primeiro álbum. Nesta utiliza ainda um megafone.

Este trabalho era também repleto de histórias e momentos deliciosos, como é o caso de The Sad Story of a Little Town, um tema que fala de um rei que era maior que a sua própria cidade, fazendo com que, cada vez que lá ia, destruía tudo em seu redor. Isto é uma excelente metáfora para percebermos que não somos maiores que ninguém e que, se tentarmos ser maiores do que alguém, provavelmente vamos destruir a pequena cidade que existe em torno de nós.

solidez, a qualidade e a importância de Noise Earth para a música não param de crescer e no mesmo ano é convidado a fazer a banda sonora do filme José e Pilar, sobre José Saramago, palco do tempo, o tema principal do filme.

Ah, e a pistola que se ouve é de brincar. It's easy to be a marathoner even you are a carpenter. A história de Francisco Lázaro, um carpinteiro que cumpriu o sonho de ser maratonista nos Jogos Olímpicos, mesmo tendo perdido a vida para isso. Valeu a pena.

Ainda na sua obra Almost Visible Orchestra, cujo nome dá o acrónimo AVO, em homenagem à avó de David, encontramos Life is like a fried egg, once perfect, everyone wants to destroy it. E não é que é verdade?

já a seguir, I was trying to sleep when everyone woke up, um tema sobre a amizade, para o qual David, fazendo jus ao tema, convidou outros artistas do panorama nacional. Todo o disco gira em torno da ideia de cumprir sonhos, de voltar a tentar, de tal modo que a expressão I will try again é ouvida frequentemente. E a própria capa é um puzzle, uma execução que leva a que se tente uma e outra vez, até ficar perfeito.

Esta verdadeira obra de arte, uma orquestra quase visível num homem só, termina com Don't Say Hi If You Don't Have Time For A Nice Goodbye. O título diz tudo. Dispensa apresentações.

29 de agosto de 2016, Noiserve apresenta um novo single, Algo Está a Nascer. Novamente a surpreender, desta vez ao piano ou aos pianos, com um belíssimo instrumental que poderia ser a banda sonora de um dos nossos dias. 7.

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